0: Não tem lógica. Não tem lógica nenhuma. Aliás, eu acho que em tempo de sugerir que as mulheres, para garantirem devidamente os seus direitos, só vão conseguir se formarem um partido e não andarem às migalhas de cargos ou nomeações dos partidos existentes. Porque os partos e as agressões terminadas em óbitos são mais que suficientes para as mulheres tomarem uma atitude bem séria. Não venham com a história de que um partido só de mulheres é segregação de género. O que está a acontecer, e repito, feito de forma camuflada, é a verdadeira segregação praticada por partidos que nos têm desgovernado. Para terminar, este Parlamento não presta. Só discutem a vida uns dos outros. Cuidarem dos problemas dos portugueses é pouco. Mas quando fazem uma legislação, de regra geral, é para protegerem a um amigo do partido ou aos seus familiares. Acho que isto já chega de incúria.
1: Vamos ver.
0: É governos uns atrás dos outros e ninguém toma mão disto.
1: Vamos ver o que é que vai acontecer daqui para a frente.
0: Nós vamos insistindo.
1: É verdade. Bom, e depois da estrada, vamos para locais talvez mais simpáticos. Beriberi, o que é isto e porquê é que as pessoas se queixam? Porquê é que acontece? Isto era no tempo quando nós andávamos nas caravelas, não é?
0: É a falta de vitamina B1. É mesmo, é precisamente este tipo de patologia. A tiamina. Existem praticamente muitos alimentos. E quando esta está carente, o assunto pode-se começar a tornar preocupante. Haverá excesso de bebidas alcoólicas. O alcoolismo é uma delas. Haverá alguma má absorção do intestino? Temos que ver as causas. Podem estar aqui várias situações para que esta vitamina falte, que não há lógica para ela faltar, pois medicamentos ricos nesta vitamina. Temos como, por exemplo, a aveia, a cevada, as gemas de ovo, as abóboras, os quiabos, couve-flor, o milho, as amêndoas, as ervilhas também, podem ser comidas até com os ovitos, como as gemas de ovo. E, se quiser, ainda tem o molho super sol, que é rico nesta vitamina.
1: Ainda é comum o beriberi?
0: De vez em quando ainda aparecem pessoas com falta desta vitamina, precisamente para as causas que eu apontei.
1: Ah.
0: Ou há uma deficiência no tubo digestivo, sobretudo no intestino, para não absorver.
1: Uhum.
0: Ou então o alcoolismo é muito responsável por ela, o excesso de álcool.
1: Ah, muito bem.
0: Para o seguinte, a pessoa que tem este problema, para já, e durante um tempo largo, nem um cheiro do álcool. Que é aqui, as pessoas alcoólicas estão muito sujeitas à falta desta vitamina.
1: E porque se falou em vitaminas, eu pergunto, quais são os sintomas da falta de vitamina B12? Pode ser dor de cabeça, fraqueza, irritabilidade ou oscilação de humor? Isto pode acontecer?
0: Ah, acontece garantidamente uma, ou para não dizer quase todas. Anemia, a falta da vitamina B12 leva à anemia. Pode levar também à quebra de plaquetas. Tudo aquilo que acabou de dizer, depois é uma constante. A pessoa não tem forças, não tem energia, porque as anemias provocam isto.
1: Então, agora, porque a anemia pode-se comer beterraba, acolmatar alguma situação, ou nem por isso?
0: A vitamina B12 nós encontramos na beterraba, bastante, encontramos no tomate, aliás, também encontramos a vitamina B12 praticamente em quase todos os alimentos.
1: Uhum.
0: Em muitos alimentos, queria eu dizer. Nas gemas de ovo. Há aqui um assunto que eu tenho que falar, que é muito importante. As pessoas do grupo sanguíneo O não podem ser vegetarianos. Precisam de carne vermelha uma vez por semana. Porque senão não fixam a vitamina B12. Há aqui uma reação química, de bioquímica no organismo. Se este grupo de pessoas, a não ser que tenha um progenitor com em que lhe passou uma influência, um dos progenitores terá, e que lhe passou uma grande, grande carga do A. Ele tem o O, mas muito por dentro, como costuma dizer, é A. Uhum. Mesmo assim, esses, a probabilidade de virem ter uma quebra da vitamina B12, se não comerem mais que não seja ovos, e refiro-me à gema, garantidamente vão ter problemas com a B12. As pessoas do grupo O não podem ser vegetarianas. basta comerem carne uma vez por semana, é mais que suficiente. Mas é a carne vermelha, não é a carne branca.
1: Uhum.
0: Podem comer a carne branca, se gostarem, porque o grupo O é um grupo que é caçador, coletor, por conseguinte é um grupo que tem que, na sua essência, comer carne. Agora, os restantes grupos, em princípio, podem ser um pouco mais vegetarianos. O grupo B também, de vez em quando, tem que absorver carne vermelha, sobretudo o borrego ou o carneiro, de quando em quando, já não será com aquela necessidade imperiosa que tem o grupo O. Quanto ao A, pode ser vegetariano, em princípio, praticamente vegetariano, até em alguns casos até vegano. Caso contrário, chama a atenção que a vitamina B12, quando há falta, temos muitos problemas de saúde. Vamos ter muitos problemas de saúde em cadeia. Inclusivamente as células cancerígenas, por falta desta vitamina, podem se disseminar. Mas também, hoje em dia, há a moda das vitaminas.
1: Sim. Suplementos? E está a falar em suplementos? Sim.
0: E o excesso de vitaminas provoca cancro pulmonar.
1: Ah. Então, e também o suplemento do magnésio? Isto faz alguma coisa aqui em fraqueza, em irritabilidade, em dores de cabeça?
0: A falta de magnésio no organismo, vai provocar problemas musculares. E, sobretudo, ao nível cardíaco, pode ter uma grande palavra a dizer. Fazer uma suplementação de magnésio em Portugal é importante. O selênio e o magnésio, porque nós temos carência destes dois minerais. As tâmaras de Israel ou da Tunísia são ricas nestas duas coisas. Eu consigo ter uma forma das pessoas de fazerem uma suplementação sem ter a necessidade de estarem a tomar isto diretamente. Porque o magnésio que podemos tomar, atenção, quando se toma magnésio é preciso tomar a infusão de quebra-pedras. O magnésio vai sempre em excesso fazer alguma litíase renal.
1: Mas há vários tipos de magnésio, não é?
0: Eu refiro-me a todos os tipos de magnésio.
1: Ah, okay.
0: O magnésio no rim tem uma palavra a dizer muito grande, no ponto de vista nefasto. E por conseguinte, os citratos, os não sei o quê, todas as formas de magnésio, enquanto escolham lá, que lhes dê mais jeito, por excesso, vai garantidamente criar litias renais. E, por isso, eu aconselho quem toma magnésio, tomar infusões de quebra-pedra. Uma infusão de quebra-pedras é muito amarga, juntem-lhe um pouco de stevia, que é para ficar a coisa mais apaladada.
1: Certíssimo. Bom, e para já, sobre vitaminas estamos conversados, falamos agora da berinjela. A berinjela
0: esta
1: parece
0: pontinha
1: que não é comum a todos os grupos sanguíneos, certo?
0: É verdade, o grupo O não a deve ingerir, mas é excelente para o grupo B. Eu costumo dizer que a berinjela é a abóbora do grupo B, porque o grupo B também não deve comer abóboras. Esta plantinha originária das Antilhas, também da África, em cataplasmas, por exemplo, escaldadas e aplicadas, têm propriedades resolutivas, em infecções de pele, picadas de mosquitos. Também a infusão dela, a cozedura da berinjela, tomar o líquido melhora e ativa a secreção urinária, com isso ajuda a eliminar os cálculos da bexiga e da vesícula. Cá está, um suco também para complementar aquilo que nós há bocado falámos, de excessos da toma de magnésio, ou a toma de magnésio, não é só por excesso, vai ajudar as litias, as pedras, que podemos dizer assim, para que nos percebam melhor, sobretudo dos rins. Ao pequeno almoço, tomar umas duas ou três boas colheradas de sopa de berinjela, batido com água, pode ser um riquíssimo produto para tratar o colesterol, triglicerídeos e diabetes. O ácido cafeico e flavonoides ajudam a combater o envelhecimento, também facilitam bastante no tratamento ou no impedimento do cancro do intestino, tem propriedades antimicrobianas, conseguinte, tudo quanto seja, é um bom limpador do nosso organismo, também neste sentido. E, para terminar, lembro que o grupo O não deve comer esta planta.
1: Por isso, a berinjela somente para o grupo A, B e AB.
0: O, É, o grupo A. Há pessoas do grupo A, se tiverem alguma mistura de O, também não gostam da berinjela.
1: Eu
0: organizo-me a dizer, não metas cá dentro isto, não é a minha praça.
1: Eu detesto berinjela.
0: Detesta?
1: Detesto.
0: E é do grupo A. Ah,
1: sim, mas os meus pais são grupo O.
0: Pois, está a ver?
1: É, detesto.
0: Está a ver que a natureza é sábia?
1: Acho aquilo super amargo, horrível, horrível.
0: Por conseguinte, a berinjela para o grupo O, eu também atesto, sou o grupo O, não é fruto que se cheira, como eu costumo dizer.
1: Exato.
0: Porque a berinjela é um fruto.
1: Pois, acredito que seja, mas é um fruto muito mau.
0: As pessoas conhecem que a berinjela é um fruto.
1: Ai, mas sabe muito mal.
0: É o seguinte, forma-se depois de uma flor.
1: Uhum.
0: É utilizada como legume, mas não deixa de ser cientificamente considerada um fruto.
1: Muito bem, doutor. Bom, e parece que hoje já estamos subejamente informados. Vamos embora para voltarmos de hoje a 8 dias.
0: Subejamente nunca estamos.
1: Sim, mas
0: o tempo da rádio é que nos limita.
1: Mas também é, quando é muita informação, também não se consegue absorver tudo, não é?
0: Absorver.
1: É.
0: Conseguinte, olha, foi um prazer estar consigo, com os nossos ouvintes, e até para a semana.
1: Até para a semana.
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1: Se por acaso necessita de algum conselho do Dr. Fernando Figueiredo, ou, quem sabe, do Dr. Paulo Lourenço, alguma dúvida, ou até do Dr. Jorge Cos, pode ou deve ligar ou enviar mensagem para o 917-226580.

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1: Minuto Verde, uma parceria com a Ágora Associação Ambiental. A produção de roupas novas requer uma quantidade significativa de recursos naturais, como água e energia. Optando por roupas em segunda mão, ajuda a preservar esses recursos preciosos, que são essenciais para o futuro do nosso planeta. Além disso, o fabrico de roupas envolve frequentemente produtos químicos prejudiciais que poluem o meio ambiente, o que pode ser evitado ao escolher roupas usadas.
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1: Sou eu e dou-lhe as boas-vindas para a nossa última parte.

0: vazia. E agora, não vamos perder mais tempo, vamos já receber a Isa Tudela e a linha Deco.
1: Saudações a todos os consumidores que acompanham mais uma rubrica em parceria com a Texcentro. A partir de 31 de julho e de acordo com a Diretiva Europeia, os consumidores deveriam beneficiar de um acesso mais fácil à reparação de produtos como aspiradores, máquinas de lavar a roupa, frigoríficos ou equipamento eletrónico. Porém, em Portugal, essa diretiva ainda não foi transposta, nem há sinais de que o processo esteja em curso, ou seja, no presente nada deverá mudar. Esta diretiva estabelece um conjunto de regras que pretende promover e facilitar a reparação de bens, incentivando a um consumo mais sustentável. Destaca-se aqui a introdução de um novo direito à reparação, que permite aos consumidores que possam solicitar reparações diretamente ao fabricante, caso o defeito surja ou se torne aparente fora da garantia. A obrigação de reparação dos produtos aplica-se sempre que existam requisitos de reparabilidade previstos na legislação europeia de concessão ecológica, abrangendo aqui então as máquinas de lavar a roupa, a máquina de lavar e de secar roupa, máquinas só de lavar a louça, frigoríficos, ecrãs eletrónicos, equipamentos de soldadura, aspiradores, telefones, tablets, telemóveis ou servidores. Com a implementação destas novas regras, os consumidores poderão aceder mais facilmente a peças sobressalentes, manuais de reparação e informações, solicitar aos fabricantes que reparem os seus produtos quando o defeito surgir após o fim da garantia legal, portanto dos 3 anos. Neste caso, os fabricantes têm de o fazer gratuitamente ou a um preço razoável e ver a garantia legal também prolongada por mais um ano, caso optem por reparar em vez de substituir um produto avariado durante a garantia. Os consumidores poderão também optar por recorrer a oficinas de reparação independentes, sem perder os seus direitos, sendo que os fabricantes não podem recusar-se a reparar este produto pelo facto de já ter sido reparado por outro reparador anteriormente. A DEC considera que faltou efetivamente ambição às medidas e que poderiam aqui tornar a reparação a primeira opção dos consumidores, e o real impacto desta diretiva na vida dos consumidores dependerá igualmente das medidas que sejam tomadas pelos Estados-membros para promover a reparação acessível. Tal como a DEC comunicou ao Governo, defendemos aqui medidas a adotar em Portugal que não se possam cingir só a campanhas de informação e que possam reduzir aqui os custos da reparação para os consumidores. Se precisar de mais informação da nossa parte, já sabe, a DEC Centro está disponível, basta contactar-nos para o 239-841-004 ou através do endereço eletrónico dec.centro@dec.pt. A DEC sempre consigo.
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0: talvez dos maiores êxitos de Matias Damásio, Nosso Amor. Estamos na reta final deste ponto de encontro, mas claro que temos sempre a nossa amiga e convidada, a Isabel Costa.
1: A solidão é uma experiência humana complexa que pode ser sentida em diferentes momentos e contextos. Ela não se limita à ausência de pessoas em redor, mas está mais ligada à percepção subjetiva de isolamento e à falta de conexão emocional com os outros.

interesses semelhantes. Manter relações regulares com amigos e familiares, mesmo que seja através de chamadas telefónicas ou videochamadas, pode ser benéfico. Praticar atividades que promovam o bem-estar, como exercícios, meditação e hobbies, pode ajudar a lidar com sentimentos de solidão. Mas em casos de solidão crónica, procurar ajuda de um terapeuta ou conselheiro pode ser essencial para desenvolver estratégias eficazes de combate. A solidão é uma experiência universal, mas a forma como cada pessoa a vivencia e lida com ela é única. Reconhecer e compreender a solidão é o primeiro passo para encontrar formas de superá-la e construir relações significativas e satisfatórias. Até para a semana. Eu...

0: Gostamos muito de estar consigo, mas temos que ir embora, pois também temos outras coisitas a fazer. Se gostou, pode desde já marcar na sua agenda para a próxima semana, neste horário, nesta sintonia, escutar o Ponto de Encontro. Se realmente está a gozar as suas merecidas férias, então que elas sejam ótimas. Aproveite, para o ano há mais, não é? Mas há que aproveitar este tempinho, usufruir em pleno deste tempo que passa tão rápido. Bom fim de semana, uma ótima semana e até 2 a 8 dias.
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São 5 horas. 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

Muito boa noite, sejam bem-vindos à nossa emissão de hoje do programa Imaginário, com produção, realização e apresentação de Abílio Oliveira. É com orgulho imenso que vos vou trazendo aqui, ao longo destas duas próximas horas, música e, sobretudo, falando da vida de alguém. Alguém que tem como nome Carlos Brito, político comunista, nasceu a 9 de fevereiro de 1933 na província ultramarina de Moçambique. Morreu no dia 7 de maio de 2026. Vila Real de Santo António, Algarve, Portugal. Cidadão português, obviamente, embora tenha nascido numa das ex-colónias, mas não deixava e não deixou de ser português, teve como cônjuge Zita Seabra. Ocupava-se de poesia, jornalismo e da política. Foi distinguido com a Gran Cruz da Ordem do Infante Dom Henrique. Foi grande oficial da Ordem da Liberdade. Carlos Alfredo Brito, seu nome completo, Lourenço Marcos, 9 de fevereiro de 1983, para terminar em Vila Real de Santo António, 7 de maio de 2026. Claro, já dissemos, foi escritor e político português. Já falamos daqui a pouco da sua biografia. Para já, fiquemos com as músicas que selecionamos para acompanhar esta biografia de Carlos Brito.

Veio de Moçambique e instalou-se com a família em Portugal, mais precisamente em Alcoutim, com apenas 3 anos de idade, em 1936. Por volta dos 17 anos, mudou-se para Lisboa, onde frequentou o Instituto Comercial, hoje ISCAL. Com a mesma idade de 17 anos, aderiu ao grupo juvenil, ou ao MUD juvenil, corria ao ano de 1951. Um par de anos mais tarde, estava nas fileiras do Partido Comunista Português. Nos anos 1950, encontra-se em colaboração na sua autoria na revista da Associação Académica da Faculdade de Direito da Universidade de Lisboa, no quadrante 4, iniciado em 1958. Perseguido pela sua atividade como militante comunista, seria preso 3 vezes e cumpriu um total de 8 anos de cárcere nas cadeias do Aljube, Caxias e Peniche, onde foi duramente torturado. Liberto em 1966, passou a sumir-se na clandestinidade enquanto funcionário do PCP. A responsabilidade por diversas ações de propaganda contra o regime. Em 1967, chegava à direção do partido e, na década de 1970, evidenciava-se como um dos seus operacionais no ramo militar, com um papel especial na mobilização do partido para o golpe do 25 de abril de 1974. Em 1975, foi eleito à Assembleia Constituinte para exercer de seguida, sem interrupções, o cargo de deputado à Assembleia da República, sucessivamente eleito nas legislaturas iniciadas em 1976, 1979, 1980, 1983, 1985 e 1987. Durante 15 anos foi presidente do grupo parlamentar do PCP. Em 1980 foi o candidato apoiado por esse partido a presidente da República, mas abdicaria em prol de Ramalhianes, que defrontava o candidato apoiado pela Aliança Democrática, António Soares Carneiro. Entre 1992 e 1998 foi diretor do jornal Avante, assumiu ao longo dos anos o papel de membro histórico do Partido Comunista. Em meados da década de 1990, insurge-se contra o rumo rigidamente marxista-leninista do PCP e tornou-se o protagonista dos chamados renovadores do partido. Em virtude da sua contestação, seria suspenso pelo Comitê Central em 2002 e depois autossuspendeu-se em 2003.

Ainda em 2003, foi um dos fundadores da Associação Política de Renovação Comunista, de que é, desde então, dirigente e porta-voz. Nas presidenciais de 2006, apoiou o candidato independente Manuel Alegre. Em 2015, aplaudiu o acordo entre PS, PCP, Bloco de Esquerda e que deu sustentação parlamentar à investidura do 21º Governo Constitucional, assim é que está correto, António Luís Santos da Costa. Em entrevista à TSF, considerou esse governo a sua segunda maior alegria política, logo a seguir ao 25 de Abril. E em entrevista ao Diário de Notícias, afirmou: é o mais importante acontecimento político das últimas décadas na democracia portuguesa.

Carlos Brito também foi condecorado e teve como condecorações a 9 de junho de 1997, onde foi agraciado com a Gran Cruz da Ordem do Infante Henrique, e a 25 de abril de 2004 com a Gran Oficial da Ordem da Liberdade.

0: E praticamente concluímos esta primeira hora de hoje do programa Imaginário, com produção, realização e apresentação de Abílio Oliveira. Começámos por ouvir o hino da União Soviética, depois as palavras do Robert Simon Thomas com um tema russo, e ainda o exército russo com o seu desfile militar quando entraram exatamente em Berlim, na Alemanha, para por fim à Segunda Grande Guerra Mundial. Depois tivemos a Zhetana Navarova com Mari e também a balalaika de Pierre Luzer. Ainda ouvimos a Badina Akinazarova Basamadi e um grupo de crianças russas a cantar na RTP, ou melhor, na rádio televisão do seu país.
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Obviamente, como qualquer português, Carlos Brito também constituiu família. Foi casado com a também histórica e a seu tempo polémica e ex-comunista Zita Seabra, da qual tem duas filhas, Ana e Rita de Seabra Roseiro de Brito. Foi casado desde 1987 com Rosa Nunes Lopes Brito. Veio a morrer no dia 7 de maio de 2026 no Centro de Saúde da Vila Real de Santo António, aos 93 anos de idade. Fez publicações das quais irei falar adiante, depois dos próximos três temas musicais.

E quanto às publicações, tal como havíamos prometido, elas aí vêm. Escreveu poesia, anotação dos dias, poema da prisão, 1994. Voz ocasional, 1997. Saudades de Alcoutim, 1998. O modo e os lugares, 2004. Anotação dos dias, poemas da prisão, 1994. Manhã interdita, 2011.

E quanto à prosa do poeta, ficamos com Tempo de Subversão, de 1998. Vale a pena ter esperança, 1999. A páginas tantas, no ano 2000. Águas do meu contar, ano de 2002. 25 anos que mudaram o Algarve, 2005. Álvaro Cunhal, Sete Folgos do Combatente, 2010. Páginas vividas da Resistência, 2011. As Três Mortes do Lobisomem e Outras Rebeldias, 2015. Cadeia do Forte Peniche, como foi vivida, 2016. E assim vos trouxemos a biografia deste grande homem, Carlos Brito, que foi, sem dúvida, um dos grandes homens da luta pelo movimento do 25 de Abril, pela liberdade de um povo que vivia amordaçado.

trabalho de Sérgio Godinho, o Paulo de Carvalho e depois do Adeus. Ainda a madrugada trazida pelo Duarte Mendes e não só, somos livres como nos cantava, e bem, a Irmelinda Duarte, a Gaivota, como o seu original nome era conhecido. Também passou por cá o poema da Malta das Naus, com a voz de Samuel, que já havia passado por cá na primeira hora. Também O Povo Unido Jamais Será Vencido, de Lucília, e o Grupo Outubro, com o lema Quem não trabalha, não come. Também A Luta Vai Ser Dura, companheira, exatamente deste mesmo grupo, também passou por cá. Tango dos Pequenos Burgueses, de José Jorge Loteria, e Alberto Júlio, que nos cantou Que Fizeste ao Sol. Cantiga de um marginal do século XIX, a voz foi de Vitorino Salomé, e este Coro da Primavera, trazido pelo grande José Afonso, o saudoso José Afonso, como o Carlos Brito também lutou pelos dias livres de abril, a partir do ano de 1974. Não queiram deitar por terra, meu povo, tudo aquilo que o nosso povo construiu. Vamos terminar, e não poderíamos terminar da melhor forma, que lá está, tinha que ser de uma forma excelente, com o padre Francisco Fanhais, com A Cantata da Paz, um poema aqui da Sofia de Mel Brainer Anderson. Deixa de ficar para o resto desta emissão. Boa noite.

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0: Foi em 2014 que Zimos lançou este Me Vicia e foi pouco tempo após que atuou numa noite super kizomba. Zimos, que na altura nos confessou a ser um artista cuja preferência musical iria mais de encontro ao R&B. No entanto, acabou por lançar uma kizomba que hoje recordamos e bem recordada, uma vez que foi um grande sucesso. E agora, tempo para Adlásio nos Reis do Semba, em Quisselenguenha. Bem-vindos a uma nova semana na companhia de Super Kizomba FM. 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

0: de Elizabeth Ventura, mas hoje ela está de regresso na estreia desta segunda-feira, Morcego.
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0: para me escutar durante toda a semana e, claro, partilhar também no nosso Facebook e na SoundCloud Super Kizomba. Obrigado, Audrey. Obrigado a todos. Amanhã estaremos de regresso. Tenham uma super semana. 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

0: 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São 9 horas. 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

Estamos a abrir mais 60 minutos de música com curiosidades na tua rádio. Eu sou o Gabriel Antunes e ao longo da próxima hora trago-te isso mesmo. 60 minutos de música em boa onda com curiosidades.

dar podes e deves fazê-lo. Estou à espera dos teus mails, por exemplo. Mails para ondodogabriel@gmail.com. ondodogabriel@gmail.com. Também tenho um número de telefone a te propor. Já te vou contar tudo mais daqui a pouco. Vamos lá então, 60 minutos de música com curiosidades na tua rádio. Para ti que vais na estrada, boa viagem e obrigado pela sintonia.

0: 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São 60 minutos com algumas curiosidades na tua rádio. Curiosidades como esta, por exemplo. Sabias que na China os WCs públicos, ou seja, falando em português mais rapidamente bem falado, as casas de banho públicas são realmente públicas, porque lá para aquelas bandas a maior parte delas nem sequer porta têm, portanto, e são, e sabes-te uma coisa, são coletivas. Portanto, lá públicas são mesmo.
1: Passa aí um bocadinho de papel, faz favor.

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1: São cerca de 60 minutos de música com algumas curiosidades na tua rádio. Curiosidades como esta, por exemplo. Sabias que a famosa revista Playboy, que é muito conhecida pelas capas e também pelo... Não é só as capas, não é? É pelas fotografias de meninas que estão como vieram ao mundo, não é? Como tu sabes. Pois é. Pronto. Então, aqui, a particularidade no meio disto tudo é que esta célebre revista Playboy existe também em Braille. E para ti que não sabes o que é o Braille, o Braille é a escrita utilizada pelos cegos. Portanto,

0: música e curiosidades. Por falar nisso, olha bem mais música já a seguir. Pronto, está bem.
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Bretons, a vila de Brest, em França, propõe aos seus habitantes passarem 3 dias sem consumir nenhum tipo de álcool. É um desafio lançado pela Municipalidade. Não? Diz lá mais devagarinho. Municipalidade. Agora mais rápido. Municipalidade. Está a melhorar, está a melhorar. Portanto, durante 3 dias eles são convidados a não consumir álcool.

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2: E como recordar é... Sabes o resto, não é? Viver, e a gente quer é viver, portanto... vamos recordar.

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1: São 60 minutos de música com algumas curiosidades. Sabias que houve uma altura que algumas municipalidades francesas proibiam as pessoas de morrer no seu território? Portanto, não tinhas o direito de morrer lá dentro da municipalidade deles. Portanto, se quisesses morrer, tinhas que ir morrer para outro lado.

60 minutos de música com algumas curiosidades na tua rádio. Curiosidades como esta, por exemplo. Sabias que no espaço os astronautas não podem chorar? Ou por outro, não devem chorar, porque devido à ausência de gravidade, pois é, as lágrimas não podem escorrer. Portanto, os astronautas lá para cima não podem chorar. E também precisam de uma caneta especial para poder escrever.

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Muito boa noite, sejam bem-vindos à nossa emissão de hoje, de segunda-feira, 24 de agosto de 2026. É o Dia Internacional da Música Estranha, o dia de São Bartolomeu e o dia do artista. É o dia 236 e já faltam 129 dias para terminar 2026. Semana é 35 e assim já está, já percorremos 64,7%. A lua de hoje está na fase... A lua de hoje, claro... Está na fase, aquela fase em que está na fase crescente. Este é um tema que praticamente todos conhecemos, é verdade. Pertence a Did Your Life com My Heart Goes Band. Depois a sequência completa-se com Freak. Fack e Bless Rock de Casbah. Depois trazemos o tempo para amanhã. Eu sou a Billy Oliveira e vou ficar convosco até à meia-noite. É a primeira e última janela desta semana. Espero que gostes. Vamos aprender a dançar juntos. Até aos temas mais calmos que esta emissão nos pode trazer.

Salve, boas grandes músicas tocam aqui na tua rádio Portugal Stars. Já sabes, eu sou o Bilo Oliveira, estou contigo até à meia-noite. Deixa-me dizer-te que para terça-feira, quanto à previsão do estado do tempo, segundo o IPMA, Instituto Português do Mar e da Atmosfera, que nos vai reservar para este dia de amanhã, que aí vem, vamos ter o céu em geral muito nublado, a diminuir de nebulosidade a partir da tarde. Aguaceiros em especial nas regiões norte e centro até ao fim da tarde. Vento fraco a moderado até 30 km de oeste-sudoeste. Pequena subida da temperatura máxima no interior norte e centro. Quanto ao estado do mar, vamos ter na costa ocidental as ondas de oeste-sudoeste com 1,5 m a 2 m a diminuir gradualmente para 1 a 1,5 m. A temperatura da água do mar anda na ordem dos claros, 18 a 20 graus, bem quentinha. Na costa sul, as ondas haverão de ser de sueste com 1 metro, com a temperatura do mar mais quentinha ainda, entre os 20 e os 21 graus. A Cristina Simões esteve de serviço à meteorologia. Pois claro. Carmel, vem aí com mais um daqueles bonitos temas dos anos 80. Deixa de ficares, daqui a pouco vamos trazer-te os dias da história com o Daniel Vieira.

0: 24 de agosto, 1572. Massacre de São Bartolomeu, em Paris. Às primeiras horas deste dia, dedicado a São Bartolomeu, foi desencadeada em Paris uma perseguição geral aos huguenotes, isto é, aos protestantes franceses que se encontravam na cidade. Segundo parece, resultou de uma ordem emitida após uma reunião do Conselho Régio, convocada pelo rei Carlos IX e pela rainha-mãe, Catarina de Médici, no Palácio das Tulherias. Possivelmente, o sinal para o ataque foi dado pelo toque das matinas, entre a meia-noite e o amanhecer da igreja de Saint-Germain-l'Auxerrois, São Germain d'Auxerre, de fronte do atual Louvre. As portas de Paris foram encerradas e foram dadas ordens para armar as milícias da cidade. Teve então início uma verdadeira caça aos protestantes que foram assassinados nas suas casas ou em plena rua. A matança prolongou-se durante os 3 dias seguintes. O massacre seguiu-se ao casamento de Margarida de Valois, irmã do rei, com Henrique III de Navarra, protestante, que tivera lugar em Paris no dia 18. O matrimónio fora preparado por Catarina para selar o acordo de paz entre católicos e protestantes, assinado em 1570, mas causara mal-estar em boa parte da corte e da população da cidade e agravara as tensões entre as duas comunidades. No dia 22, o almirante Coligny, líder dos huguenotes, escapou por pouco a um atentado, o que imediatamente incutiu nos setores católicos o receio de que seguir-se-iam represálias e vinganças. As motivações do atentado e as responsabilidades pelo massacre que ocorreu 2 dias depois continuam a dividir os historiadores. O número exato de vítimas dos massacres nunca foi apurado e oscila entre os 2 mil e várias dezenas de milhar. Sabe-se que as perseguições não se limitaram a Paris e que ocorreram episódios idênticos noutras cidades de França, forçando boa parte dos protestantes à conversão ao catolicismo a fim de escapar à morte. O massacre de São Bartolomeu deu início a uma nova fase do conflito que dominou a história de França da segunda metade do século XVI, conhecido como Guerras de Religião. Os dias da história.
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Dancing with Tears in My Eyes. Depois, este a pertencer aos Ultravox, Mecano, não pintamos Nadia. Só grandes músicas tocam aqui na tua Portugal Stars. E agora, imagina, vou falar-te do dia de São Bartolomeu, que celebra a 24 de Agosto. Foi um dos 12 apóstolos de Jesus, que o acompanhou até à morte. Também é referido nas escrituras como Natalael, Natanael, está complicado, Natanael, agora foi, que significa o bom de Deus, ou Deus deu, proveniente do Caná, onde terá testemunhado o milagre de Cristo na transformação da água em vinho. É-lhe atribuído um vasto apostolado na Índia, na Arábia e na Arménia, com dons de exorcismo. Terá morrido esfolado a 24 de agosto do ano de 51 d.C., a mando de um governador do Paquistão, a ser representado por Miguel Ângelo na Capela Sistina, a segurar nas mãos a própria pele. Ficou assim para a história como o padroeiro dos sapateiros, padeiros, alfaiates e daqueles que trabalham com peles. No dia de São Bartolomeu, o diabo anda à solta, segundo a tradição popular. Foi de 23 para 24 de agosto de 1572 que sucederam inúmeros assassinatos em Paris.

0: o sinal horário das 23 horas.
1: São 11 horas. 93-823-1811. O número de enviado é Sampa. 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

Echoes of a Field Sounds Like a Melody, que vos trago o dia do artista, que se comemora exatamente 24 de agosto. Estão de parabéns todos os artistas do mundo, são exemplos: o ator, o realizador, o poeta, o escritor, o pintor, o escultor, o compositor, o músico, o dançarino, o artesão, o fotógrafo, o desportista, entre tantos outros. Todo aquele que se expressa e que cultiva o sentimento do belo e da arte. Só assim é possível encontrá-los em variados campos. Tenho o objetivo de agradecer a todos aqueles que com a sua arte fazem um homem fugir à sua realidade e sonhar. Sem eles o mundo não seria tão colorido e valoroso. Esses profissionais, muitas vezes, sacrificam grande parte das suas vidas para produzir obras para o bem da comunidade, com o propósito de homenagear o seu trabalho. Se és artista, hoje é o teu dia, estás de parabéns. E assim vos falamos deste Dia dos Artistas. Sounds Like a Melody para a banda alemã Alphaville, já a seguir King, Alone Without You. A sequência fica completa com Flash in the Night dos Secret Service e Shout dos Tears for Fears. É como a começar a sequência das músicas calmas na tua rádio. Sou com orgulho a tua companhia deste dia de semana entre as 10 e a meia-noite.

É com este Flash in the Night do Secret Service que te falo. Imagina só dizer-te que há uma data em que o mundo inteiro faz uma pausa nos ritmos convencionais, onde a música comercial é posta de lado e o convidar de todos a nadar no mar de sons inusitados, melodias raras e harmonias que desafiam os sentidos. Sim, é o Dia Internacional da Música Estranha, que é celebrado a 24 de agosto, um verdadeiro festival para os ouvidos mais curiosos e um paraíso para os artistas que se atrevem a quebrar as regras. Não importa se é vanguarda, ruído, glitch ou qualquer outro género que nem sabias se existia. E quem decidia que precisávamos de dedicar um dia a músicas estranhas? A iniciativa é do músico e compositor new-yorkino de seu nome Patrick Gansch, motivado pelo seu interesse pela música não convencional, quis alargar os horizontes musicais do grande público. Propôs a data de 24 de agosto, que desde então tem sido comemorada com eventos em todo o mundo. A ideia era simples: celebrar a criatividade e o espírito inquieto na música. Porque, sejamos honestos, às vezes o normal pode ser um pouco aborrecido. O Dia da Música Estranha é um lembrete de que música é muito mais do que os sucessos dos anos 70, 80, 90 e assim sucessivamente, que tocam continuamente nas suas rádios. É uma celebração da diversidade sonora e um convite a desafiar as nossas próprias expectativas. Ao abrirmos-nos ao estranho, enriquecemos o nosso horizonte musical e celebramos a nossa infinita criatividade como seres humanos. E assim te falei daquele dia que tu achas que é um dia da música estranha. Estranho, estranho é... talvez não. Nick Kershaw. Vamos ouvi-lo do início.

meninos. Eles têm o nome de Spandau. Lembraram-se deles, certamente. Já a seguir foi Brian Ferry e Slayer to Love. Deixem-me dizer-vos que quanto ao Zoom está tempo para amanhã, segundo o IPMA, Instituto Português do Mar da Atmosfera, vamos ter aguaceiros no norte e centro até ao fim da tarde, o vento moderado de sudoeste. E quanto à programação para terça-feira, lá vem, zero hora, um certo oriente com António Rodrigues. A uma hora fomos a Fado com o Carlos Rocha, 17 horas estradas de Portugal, comigo, Angelina Costa e Silvina Marques. Depois, o fim de tarde com o António Pedro, às 20 horas o Super Kizomba com o DJ João Pessoa e às 21 horas a Onda do Gabriel com o Gabriel Antunes. A última janela está de regresso amanhã. Agora fiquem com esta. Slave to Love, Brian Ferry, o vocalista e o fundador dos Roxy Music. Boa noite, bons sonhos.

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0: Prezados ouvintes, sejam todos muito bem-vindos a mais uma emissão do programa Um Certo Oriente, um espaço plural de partilha musical, de entretenimento, de encontro de pessoas, de mundos, de culturas e de saberes, apresentado por este vosso anfitrião António Rodrigues, que no decurso do próximo tempo, aqui nesta nossa rádio a transmitir via web para todo o mundo, procurará proporcionar-lhes momentos diferentes e aprazíveis, compartilhando a melhor seleção musical, as curiosidades de ontem, de hoje e de sempre, e os pensamentos simples que nos chegam dos insondáveis destinos do Norte de África, Médio Oriente, Golfo Pérsico e da região peninsular do Sul da Ásia. No panorama musical de hoje, contemplaremos no alinhamento, entre outros, Mohamed Ramadan, os 47 Soul, Attar, Miriam Fares e far-nos-ão ainda as honras Ferdaus e Divanessa. Sob a erudita reflexão do poeta libanês Khalil Gibran, quando inspirou a que sejamos sempre capazes de viver tudo o que há de sagrado em cada instante, proponho-lhes o meu singelo convite para que nos façam companhia e desfrutem de uma deleitável jornada pelas exóticas quimeras de um certo Oriente.
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0: Como se diz pelo Oriente, é em boa companhia, entre cafés e chás, que se contam as melhores histórias.
1: Certa vez, um sultão estava, né, no seu palácio, ele foi dormir e aí ele teve um pesadelo horrível. Ele sonhou que todos os seus dentes haviam caído. Nossa, quando ele acordou assustado, mandou chamar o sábio para que interpretasse o sonho. Aí chamou o sábio, chegou, aí o sultão contou o seu sonho. E na mesma hora o sábio falou: nossa, majestade, esse sonho está contando que o senhor vai perder todos os seus parentes. Cada dente caído é uma pessoa querida que vai morrer. Nossa, o sultão ficou arrasado e falou assim: é um absurdo isso. Mandou chamar os soldados e que prendesse aquele sábio, né, pelo absurdo que ele havia falado. Mandou chamar outro sábio. O sábio chegou, o sultão fez a mesma pergunta para ele, para o que significa, né, ele sonhar perdendo todos os dentes. Aí o sábio, né, falou assim: nossa, sultão, isso significa que o senhor viverá muito tempo, muito mais que os seus parentes. Nossa, o sultão ficou assim, feliz da vida, mandou trazer 100 moedas de ouro e presentear o sábio. E o sábio foi embora. Quando o sábio estava saindo, né, uma pessoa virou para ele e falou assim: vem cá, mas como pode? Você falou a mesma coisa que o outro sábio? Aí o sábio simplesmente disse: tudo depende de como você diz as coisas.

Nesta cadência rítmica, onde semanalmente, aqui mesmo, ao longo desta hora, o Ocidente encontra o seu Oriente, entre dunas e sonhos, a nossa caravana começa a fazer paulatinamente o caminho de volta. A pensar em si, que nos ouve em casa, no trabalho, em viagem, onde quer que se encontre. Escolhemos uma seleção exclusiva de temas que nos ajudarão a percorrer musicalmente da melhor maneira o restante itinerário. E assim se faz um certo Oriente. O pensamento que decora o pergaminho que sela a emissão de hoje inspira-nos que façamos da interrupção um caminho novo, da queda um passo de dança, do medo uma escada, do sonho uma ponte, da procura um encontro. Que assim seja.

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2: E praticamente a concluir o capítulo de hoje do programa Um Certo Oriente, como um dia legou para a posteridade Carl Sagan, diante da vastidão do tempo e da imensidão do universo, é um enorme prazer para mim dividir um planeta e uma época consigo. Aproveito esta oportunidade para deixar uma palavra de gratidão a todos vós, estimados ouvintes, que durante esta última hora me concederam a amável honra da vossa simpática companhia, assim como endereçar uma devida palavra de reconhecido apreço à fantástica equipa desta nossa rádio, que uma vez mais tornou possível levar até vós esta edição e que para mim constitui sempre um gosto e todo um privilégio produzir e realizar. Sou o António Rodrigues e voltarei ao vosso convívio, oxalá, de hoje a 8 dias, à hora certa, para mais uma nova peregrinação pessoal, interior e geográfica pelos jardins ao oriente de nós. Até lá, desejo a todos a continuação de uma excelente semana. Muito obrigado pela vossa presença. Bem-ajam. Maktub. Estava escrito.

Aqui, o coração é como uma bússola no mapa do destino e o mundo da imensidão do tempo. Aqui, tudo é música e prosa pintadas à aguarela, num quadro em tons de verde e ocre, onde as imagens de palmeirais adornadas de tapetes carmim, almofadas de veludo, perfumadas de bacur, dançam ao som de dourados arabescos, com notas de hortelã, jasmim e canela.

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